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Agora, os Linkin Park na Rádio Comercial. Bom dia, boa terça-feira.

estão os Imagine Dragons na Rádio Comercial. Bom dia, boa terça-feira. E estamos ainda todos aqui a fazer reset ao sistema, que é como quem diz, a juntar as peças, a juntar a alma ao corpo. E a esta hora custa sempre mais, não é? Mas estamos juntos e contamos com a melhor música sempre aqui na sua Rádio Comercial. Por enquanto, com o Harry Styles, esta chama-se American Girls. Bom dia.

0: super recordação, João Só e Lúcio Muniz na Rádio Comercial. Esta é a sorte grande. Na verdade, esta é a melhor música sempre, em casa, no carro, em todo lado.
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0: E a seguir com a Pink. Bom dia, boa terça-feira, boa viagem.
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Cá está a Lady Gaga na Rádio Comercial. Bom dia, boa terça-feira. E hoje, 7 de julho, é o dia das pessoas que estão a tirar a carta. E no meu caso, eu reprovei no exame teórico porque errei 4 de 3. Portanto, foi mesmo morrer ali na praia. Depois voltei ao exame, passei só com uma pergunta errada. O problema, digamos assim, foi depois no exame prático. Porquê? Porque o examinador que é ao meu lado teve a coragem de me dizer que eu parecia uma avózinha a conduzir porque ia muito devagar. E disse-me isto durante uma inversão de marcha. Podia ter corrido muito mal, podia ter ficado demasiado estressado e nervoso e a prova ter ficado por ali. Mas não, porque esta avózinha aqui conseguiu fazer a manobra, a inversão de marcha e todas as outras e passar no exame. Mas a avózinha, isto é bullying. Eu acho que isto é considerado bullying. Mas bom, passei, estou aqui, tenho carta e estou muito feliz. Se deixou marca? Com certeza que sim, porque estamos a ter esta conversa às 6h24 da manhã de uma terça-feira. Agora, Mário, na Rádio Comercial. Bom dia.

0: Aqui está a Lolengue na Rádio Comercial, são 6:30. Vamos agora ao essencial da informação aqui pela Rádio Comercial. E já cá está a nossa Ana Bernardino. Ana, bom dia.
1: Bom dia. Portugal está fora do Mundial de Futebol. Perdeu com a Espanha nos oitavos de final, uma derrota por 1-0, com o golo espanhol a ser marcado por Merino, já depois dos 90 minutos. O selecionador Roberto Martínez disse que Portugal teve azar e anunciou a despedida do comando técnico da equipa das esquinas.
2: Eu cheguei a Portugal para ganhar o Mundial e acho que sem ganhar o Mundial não faz sentido continuar e acho que a direção e o presidente têm agora a possibilidade de escolher o seu selecionador. O presidente sempre apoiou o meu trabalho, mas o meu contrato termina hoje, então não há muito mais que falar.
1: Portugal eliminado do Mundial de Futebol e fim do ciclo para Roberto Martínez. A equipa portuguesa dorme ainda hoje nos Estados Unidos, regressa amanhã a Portugal. Nos quartos de final, a Espanha vai encontrar a Bélgica, que venceu ontem os Estados Unidos por 4-1. O jogo vai acontecer na próxima sexta-feira, às 8 da noite. Para além do rescaldo do futebol, temos hoje em destaque a Cimeira da NATO, que começa em Ankara, na capital da Turquia, uma reunião com foco no reforço do investimento em defesa, nomeadamente dos aliados europeus, face a um recuo dos Estados Unidos e no apoio à Ucrânia. E o governo decidiu prolongar o estado de alerta até quinta-feira à noite por causa do tempo quente. O Ministério da Administração Interna justifica a decisão com as temperaturas elevadas que vão continuar a sentir-se, apesar de começarem a baixar. Hoje, 7 distritos estão com aviso laranja de tempo quente do Instituto Português do Mar e da Atmosfera. São todos do interior, também Beja e Faro. Há ainda aviso amarelo noutros 7 distritos do litoral centro e interior norte.
0: Obrigado, Ana, e até já.
1: Até já.
0: Agora vamos saber do trânsito na Rádio Comercial, que é uma oferta Benacar e Continental. Conde Capela, bom dia.
3: Olá.
0: Como é que está a começar esta terça-feira?
3: Está a começar com um acidente em Coimbra, em Arzila, na ligação de Coimbra para Pereira. Temos informação do despiste de uma viatura ligeira com uma das vias ocupadas. É na Nacional 341, circula com muita precaução nesta zona de Coimbra. Na Autoestrada do Norte, em direção a Lisboa, informação de acidente agora em resolução na Berma. É a seguir ao Nó de Fátima, em direção a Torres Novas, ao quilómetro 111, e já depois das portagens em Alverca, em direção a Lisboa também, na A1, informação de um acidente, embora sem indicação de vias ocupadas. A Prudência é um acidente ao quilómetro 12, a seguir então às portagens de Alverca. O percurso até Sacavém, já com alguma intensidade, mas ainda sem problemas. Mais trânsito na A2 para a ponte 25 de Abril, por enquanto com abrandamento só na subida de Almada para as portagens. Área do Porto, manhã

0: ainda tranquila, com sinal verde nas principais vias.
1: E já voltamos ao trânsito às 7. Obrigado, Cláudia. Até já. 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Pois conto com o início de terça-feira cinzento, no litoral norte e centro. De resto, sol e céu azul. Quanto às temperaturas, já há pouco dizia a Ana Bernardino, vão começar a descer ligeiramente hoje, sobretudo no norte e centro. Portanto, vamos às máximas para esta terça-feira, 7 de julho. Porto e Aveiro, 23. Viana do Castelo e Ponta Delgada, 24. Funchal, 26. Leiria, 27. Braga e Coimbra, 30. Vila Real e Viseu, 33. Guarda e Lisboa, 34. Santarém e Setúbal, 35. Faro, 36, Porto Alegre, 37, Bragança, 38, Castelo Branco e Beja, 39 e Évora chega hoje aos 40 graus de máxima. 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Agora, voltamos à melhor música sempre. Esta é nova, chama-se Something to Lose, Stella Lefty na Rádio Comercial, para ouvir em casa, no carro, em todo lado. Depois, falando em música nova, mais uma para Bárbara Tinoco. É já a seguir, estamos a 25 minutos para as 7. Bom dia, boa viagem.

Está a Bárbara Tinoco a tocar na Rádio Comercial. Esta é nova, chama-se MILF e é para ver em casa, no carro, em todo lado. Muito bom dia, são 6h40 e provavelmente ainda deve estar a negociar com o seu corpo o primeiro café desta terça-feira. Portanto, é normal.

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3: Não liga ao futebol, tem essa vantagem, não é?
4: Pois, por isso é que eu durante o ano, e durante anos, aliás, não ligo.
3: É que
4: uma pessoa liga e depois chove. Por isso não quero.
3: Não quero.
4: Não quero isto na minha vida.
3: Façam outros desportos. Vamos dedicar-nos a outras coisas.
4: Então eu andava na patinagem artística.
3: Não, lá está.
4: Sofria.
3: Na patinagem artística. Epá, ninguém se chateia.
4: Só quando caía, às vezes aleijava-me um bocadinho.
3: Portanto, no fundo é Wake Me Up When the World Cup Ends.
4: Exato.
3: Até lá.

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0: Uma canção que faz pensar. Os 4 e meia e o Luís Trigacheiro. A música chama-se Quem Me Vê. Fala de como nós somos um bocadinho mistura de tão quem bom. Veio antes, não é?
1: Uhum.
0: E o que se espera é que cada um de nós acrescente a little more. Esta é do Ed Sheeran.
2: Belíssima ligação, Pedro Ribeiro.

0: É o Ed Sheeran que nos traz até perto do essencial da informação. Estamos a 2 minutos das 8 da manhã. Avança, Ana Bernardino. As notícias que interessa reter desta manhã de terça-feira. Ana, bom dia.
1: Bom dia. A Seleção Nacional regressa à casa amanhã. Isto depois de Portugal ter sido afastado do Mundial de Futebol pela Espanha. Um golo de Merino nos descontos aditou o adeus das esquinas. Para Cristiano Ronaldo é frustrante terminar assim a participação em Mundiais, mas garante que sai de consciência tranquila.
2: É frustrante sair assim, mas sair de consciência tranquila. É sempre uma experiência inesquecível quando tu jogas pelo teu país. Por isso, aquilo que aconteceu no final do jogo foi alguma emoção, mas em princípio também um alívio e consciência tranquila de que quem dá o seu melhor, nada poderá ser apontado.
1: Último Mundial de Cristiano Ronaldo, último também de Roberto Martínez, que fez o último jogo ao serviço da Seleção Nacional nesta derrota em Dallas, frente à Espanha. A Espanha que vai jogar os quartos de final com a Bélgica na sexta-feira. A Bélgica que venceu os Estados Unidos por 4-1 depois da polémica que envolveu o jogador norte-americano Balagur. E o Primeiro-Ministro está hoje na Turquia depois de ter assistido ontem ao jogo de Portugal. A esta hora começa a cimeira da NATO em Ankara. O governo português acredita que este encontro vai servir para reafirmar a unidade da Aliança Atlântica. Em comunicado, o Executivo garante também que cumpriu o compromisso de investimento na defesa. O gabinete do Primeiro-Ministro considera que esta cimeira representa um momento muito importante para Portugal a vários níveis, nomeadamente no desenvolvimento das indústrias do setor. Em Vozela, distrito de Viseu, ainda são muitos os bombeiros que estão no local para o rescaldo do incêndio florestal, que começou na semana passada. O presidente da autarquia, Carlos Oliveira,

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3: 8 e 1. Vamos já saber como está o trânsito com a Cláudia Capela. Cláudia, bom dia. Isto é a Hora de Ponta. O que é que se passa?
4: Agora, acidente em via esquerda no IC19, de Sintra para Lisboa, muito perto da saída para a Nacional 117, a afetar já o trânsito entre Terceira e Queluz. No amanhã também já mais difícil de Lisboa para Cascais, na A5, não só devido ao primeiro acidente que já aqui tinha dado conta em Oeiras, ao quilómetro 12 em via esquerda. Há pouco deram também um toque em via central, poucos metros antes deste acidente, e agora atrás, junto à área de serviço em Oeiras, também um acidente que já está a complicar o trânsito a partir do acesso ao Estádio Nacional. Sentido inverso também lento neste percurso entre Oeiras e o Estádio, e já na zona de Monsanto a fila para a Ponte 25 de Abril já começa em Corroios, muito compacto na Ponte Vasco da Gama, e na área do Porto dificuldades em Gaia, na A44, com a fila já a partir da saída para o centro de Vila Nova de Gaia, acidente ainda a seguir ao túnel Soares dos Reis, com a passagem no local a fazer-se por uma via paralela e a afetar o trânsito de Freixo Coimbrões. Também acidente em via esquerda na A43, a seguir ao túnel das Areias, a fila já começa antes da saída para, precisamente, as Areias.
3: 8 horas e 1 minuto, bom dia, Cláudia, até já. O trânsito está visto, vamos para o tempo. 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
5: Terça-feira, dia 7 de julho, bom dia. E se for o caso, boas férias com a Rádio Comercial. Temos muitos avisos, mas ainda assim a temperatura já começa a descer no norte e centro. Vento forte nas terras altas do centro e sul e muitas nuvens no litoral norte e centro. Pode chuviscar por aqui ao final da tarde. Isto está a mudar lentamente. Máximas para hoje.
6: Já se nota nas máximas para hoje que está um bocadinho mais fresco. No entanto, continuamos com Évora nos 40 graus, mas já tivemos os 42, 43. Évora 40, Beja 39, Castelo Branco também, Bragança 38, Porto Alegre 37, Faro 36, Santarém e Setúbal 35, Guarda e Lisboa 34, Vila Real e Viseu 33, Braga e Coimbra nos 30, abaixo dos 30, Leiria 20.

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3: Eu estou a evitar o assunto a todo custo.
4: Olha aí o Alive que está a arrancar.
3: Está a arrancar, mas é para estar no nosso Alive.
4: Sim.
5: E agora 10-0.
3: 10-0 agora já a seguir.
5: Então, muda o assunto.
3: Tanta coisa para dizer. 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
6: 10-0.
3: Oh Cristina,
4: Está lá?
3: Bom dia, Cristina.
7: Olá, Cristina.
8: Bom dia.
3: Bom dia, Cristina.
7: Cristina, não se fala daquele assunto.
3: Não se fala. Vamos evitar.
7: O Mundial é o Bruno, não se fala do Bruno.
4: Não falamos do Bruno, não.
3: Oh Cristina, a Cristina é sócia-gerente numa firma. Eu adoro quando as pessoas dizem uma firma.
4: Uma firma ali, cabum.
3: Qual é a empresa? Diga lá, faça lá a publicidade.
8: É Alvisqueira, intermediação de crédito aqui em Guimarães.
3: Que maravilha. E vai dever tempo poupa ou não?
8: Crédito? diga.
3: Se vai dever tempo poupa ou não? Isso corre bem?
8: Corre muito bem.
4: Ainda bem.
8: Já temos a empresa há 5 anos, aqui na luta, todos os dias.
3: E pode dizer-se, estão milionários?
8: Quase.
3: Maravilha. Cristina, pode estar milionária, mas os seus tesouros estão aí no carro.
7: Bravo.
4: Queremos saber os nomes.
3: Cristina, apresente-nos.
8: Está aqui comigo o Gabriel Sequeira.
9: Olá.
4: Olá. Olá.
3: Gabriel. E mais?
8: E o David Sequeira. Olá. O mais pequenino.
3: Olá, David.
8: Olá, David.
4: Não,
8: ele
4: está
8: aqui hoje.
4: Está com vergonha.
3: Vai para a praia hoje?
4: Que sorte!
8: É para a praia hoje!
3: Ok. Porque
7: não me diga que
8: atrasados, não é da vida?
4: Estão querendo.
7: Oh, malta, não se sabe, mas a Cristina tem no carro os famosos irmãos Sequeira.
3: Os
7: famosíssimos. Olá, Gabriel, olá, David, sou grande fã.
3: Os grandes irmãos Sequeira.
7: É verdade.
3: Sim. Oh, Cristina, costuma acertar nas listas do 10 a 0 ou não?
8: Mais ou menos,
3: não é?
8: Depende.
3: Por exemplo, se fosse...
4: Depende da temática, não
3: é? Sim, depende. Imagine que eram 10 objetos que costumamos guardar nos armários da cozinha.
7: Vamos imaginar.
3: Acha que ganhava isto?
8: Talvez.
3: Se pensasse um bocadinho.
8: Mas o Gabriel, sim.
3: Não estou a dizer que seja. O chamado suponha-me.
4: São só objetos, ok? Não há comida.
7: Oh, Cristina, vamos fazer aquilo que costumamos fazer, que é... O tempo não está a contar. Diga-me uma coisa que acha que está num armário da cozinha.
8: Panelas.
7: Ok, está bem.
3: Excelente.
7: Calma. Calma.
3: Oh, Cristina, não seja garganeira. Era só uma coisa.
4: Eu acho que não vale a pena dizer talheres, pois não?
7: Não, porque talheres é gavetas.
4: Pois.
7: E nós queremos
3: talheres é gavetas. Se tu abris o armário e levas com os talheres em cima, é muito chato.
4: Mas atenção que as gavetas fazem parte dos armários.
3: Não fazem.
7: Não fazem.
3: São famílias diferentes.
4: Amigas,
3: acalmem-se.
4: Uma
3: coisa é armários,
4: são doidas.
3: Outra coisa é gavetas.
4: Pronto, ainda bem que esclarecemos isto antes de jogar.
8: Ok.
3: De repente não estava cá a Cristina e estávamos só nós aos gritos.
4: Pronto, está tudo bem.
3: Oh, Cristina, então vamos a isto. Cristina, não é só Cristina. Cristina,
4: armários, não é? Nós estamos a falar das gavetas.
3: Armários da cozinha, 10 objetos que costumamos guardar nos armários da cozinha, não é nas gavetas, por amor de Deus.
7: Aquilo que disse antes dos talheres parece-me bem, hein?
3: Sim, é possível que lá esteja. Contagem. Bora lá.
9: Garfos?
4: O quê?
3: Não, garfos e facas estão
7: mais. Para lá o tempo, ok? Para lá o tempo.
3: Nós tínhamos
7: tempo. Para o tempo.
3: Tínhamos.
7: Oxina.
3: Isso está nas gavetas.
7: Oxina.
3: Mas espera.
7: Então, há bocado não disse panelas.
3: Panelas.
8: Panelas.
7: E não disse copos.
8: Copos.
7: Calma.
4: Pronto.
7: Vai ter que dizer durante o tempo.
3: Então diga lá outra vez.
7: Diga lá.
4: Vá.
8: Pratos, copos.
3: Sim.
9: Panelas.
3: Boa. Sim.
4: E aquelas...
7: Tábuas
4: não temos.
7: Não.
4: As panelas mais baixinhas são as...
7: Isso. Para ver o café, onde é que bebe o café?
3: Repare como nós somos, só disse frigi e já ganhou.
7: Chávenas, muito bem. Olha, para fazer... Para fazer sumos. Para tornar tudo mais líquido.
8: Batedeira.
3: Pode ser.
7: Está bem. É isso mesmo.
4: É isso. Para servir a comida.
7: Mete numa.
8: Colher da sopa.
4: Não, para colocar a comida e servir.
8: Taças.
4: Tigelas.
7: Diga travessas.
3: Sim.
7: Ok, diga agora, travessas.

0: Travessa.
1: Bem, bem lembrado. Epá, como é que se lembrou?
2: Faltam duas coisas.
1: Faltam só duas coisas?
3: Sim, sim. É para lavar. Para lavar.
0: Para lavar esfregão?
2: Não, outros. É o que se põe na máquina.
1: O que é que faltava,
0: máquina
1: malta?
0: Lavar.
1: A máquina de lavar está dentro do armário.
2: Está, sim, senhor.
3: Sim, pode estar.
1: Pode estar. Falta ali encastrada.
3: Exato.
2: É preciso só dizer encastrada, não foi?
1: Sim, sim.
2: Detergentes. Faltaram os detergentes e a varinha mágica.
1: A varinha mágica.
2: Então, pior ainda, só falta um.
3: Olha, por acaso eu tenho a varinha mágica na gaveta.
1: Cabum!
3: Mas pode não estar.
0: Varinha mágica.
3: Há malta que põe assim direitinha no armário.
1: Pois é.
2: Eles estão a gritar varinha mágica. O tempo acabou.
1: O tempo acabou
2: e
1: há 10 minutos, mas não tem importância.
3: Porque... Não fales disso.
0: Não,
1: Cristina. Está bem, mas tendo em conta os prémios, às vezes isto é melhor perder do que ganhar, na verdade. Cristina, quer ver o que é que perdeu?
0: Sim.
1: Vamos embora.
4: Acabou de perder um verão cheio de trabalhos de casa super difíceis de resolver.
1: Os seus filhos agradecem.
2: Ainda bem que perderam.
3: Fogo.
2: Ainda bem que perderam.
3: Até me deu um aperto no peito.
1: Sim, não era nada connosco. E
0: ele não gosta nada de trabalhos de casa.
2: Toma lá. Eram TPCs durante 3 meses.
0: É pequeno.
1: Ainda bem que tínhamos estragado o teu verão. E assim, olha, pronto, toda a gente fica feliz, toda a gente fica contente. Cristina e Gabriel e David, um bom dia para vocês, obrigado.
3: Um beijinho muito grande.
0: Bom dia, obrigada.
2: Boa sorte para a empresa, tudo a correr bem.
3: Sim.
2: Para a firma.
3: E boas férias, sem trabalhos de casa.
1: Exato. Estão aqui a dizer que é péssimo, porque perceberam que tu disseste que punhas a verinha mágica dentro de uma gaveta.
3: E isso é mais complicado.
1: Aborrecido. É. Depois a pessoa quer se mexer e tudo, o ar é muito abafado.
3: Não dá, não dá.
1: Muito umidade. 10 a 0. 10 a 0. Dentro da gaveta. 10 a 0. 10 a 0. Esta magia todas as manhãs. Agora na Rádio Comercial, falar em magia, o momento mágico em que a Bárbara Bandeira cantou ao vivo no auditório. A música chama-se Manel, é a nova da Bárbara Bandeira. Manhãs da Comercial, bom dia.
2: Bom dia.
1: Que horas são? São 8h16.

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0: Então, bom dia, são 8h20. Aproveito, só acontece uma vez no dia. Ah, mas à noite também. Não,
2: não,
0: à noite
2: não.
0: É 20h20.
2: Exatamente, agora só amanhã.
0: É.
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7: Isso é muito bim, bim, bim, bim. O que é que acontece? Dá tudo durante o ano para poder entrar nas férias em modo inútil?
8: É um bom nome para um modo de férias.
7: Sim, sim.
8: Máximo de esforço nas férias. Levantar da toalha e ir dar um mergulho. É o máximo de esforço, é isso, não é?
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7: E Portugal agradece mesmo em modo férias. Vamos para O Homem que Mordeu o Cão com o Nuno Marco, uma oferta Seat e Fnac.
8: Bom,

0: título deste episódio: As Cuecas da Mulher com Bucha. Malta, eu tentei que este título soasse artístico, não é? Que passe como o beijo da Mulher Aranha.
1: Claro,
0: passe
1: claro.
0: Uma coisa dessas, não é? E acho que consegui. Está muito, muito artístico.
1: Está muito digno.
0: Bom, às vezes é bom que cada uma das duas pessoas que compõem um casal façam coisas por si só e não estejam atreladas ao cônjuge. E esta história mostra como uma mulher optou por ficar em casa a descobrir coisas novas enquanto o marido foi numa viagem de trabalho de 3 semanas à Alemanha. Ele disse-lhe que adorava que ela fosse com ele. Ela disse-lhe: não, não, vai lá tu trabalhar, eu fico por cá a descansar, rego as plantas, vejo umas séries, está tudo bem, vai em paz. O marido foi quem deixou esta história no Reddit. Ele disse que não insistiu com ela, ele foi para a Alemanha, ela ficou 3 semanas a viver sozinha e essas 3 semanas revelaram-se um processo de autodescoberta, ok?

0: para o qual ninguém estava preparado, nem ela própria, nem ele. E então ela foi-lhe comunicando as coisas que andou a experimentar e ele apresentou ao mundo o relatório. Diz ele que logo no segundo dia a minha mulher tentou fazer pão de fermentação natural do zero, seguindo um vídeo do YouTube. O resultado, uma granada de pão duríssima que rachou o nosso balcão de mármore.
1: Meu Deus.
2: Começou bem.
0: Ela chamou-lhe Pãozilla. E mais tarde exibiu como um troféu. Ok, ela exibiu como um troféu, mas não comeu. E o que consta é que ela terá percebido rapidamente, ele diz que ela percebeu rapidamente que o pão não estava comestível, porque em vez de usar fermento, e para vocês preparem-se para isto, em vez de usar fermento, ela usou outro produto que tinha uma embalagem parecida e ela só percebeu a diferença no fim. Que produto? Eu acho que se vocês tentassem adivinhar, não chegavam lá.
2: Não é bicarbonato.
0: Detergente. Quase.
2: Sal?
0: Sais de banho.
1: Eia, meu Deus.
0: Isto é soberbo porque os sais de banho eram da marca inglesa Epsom. Eu não sei se vocês já experimentaram isto. Há um supermercado de produtos ingleses em Cascais e eu já comprei sais destes para experimentar. Para experimentar usar no banho, não para fazer pão.
2: Claro.
0: Claro. E é verdade que aquilo é mais fino que aqueles sais de banho que parecem pedrinhas, não é? Mas, epá, o cheiro. Como é que ela não achou estranho que o fermento cheirasse alfazema? Mas não vou julgar, epá, cada um é como cada qual. Diz ele que, a dada altura, ela decidiu experimentar ficar totalmente vegan cru e que encomendou quase 9 kg de produtos hortícolas num site duvidoso, metade terá chegado bolorenta. A outra metade ela decidiu transformar em sumos, meteu aquilo numa batedeira e, portanto, diz ele, liquidificou as hortaliças. E ela diz-lhe que durante uma semana só bebeu sumos destes e optou por não comer nada sólido, mas que à altura ficou com tonturas. E isso retirou-lhe alguma capacidade de discernimento. Tanto assim que, um dia, diz ela, terá confundido o cesto da roupa suja com o frigorífico, dado que meteu lá diversas refeições congeladas.
1: Senhor, está num estado.
3: Foi ter comido aquele pão?
1: Meu Deus.
0: Sim, sim, sim. Perante a sua impreparação para esta dieta, a dada altura, ela sentiu que, para sobreviver, era melhor mudar para algo mais substancial. E então, parece que tentou começar a comer uma dieta maioritariamente composta por bolos e ocasionais colheradas de manteiga de amendoim.
2: Passou-se.
0: E ela disse, deu como justificação equilíbrio.
1: Ah, equilíbrio, sim, é sim, a sim. palavra que ocorre.
2: Sim, sim.
3: Desde o início desta rubrica.
0: Sim, sim. Claro, equilíbrio está aplicado.
1: Sim, sim.
0: Diz ele, nestas 3 semanas atribuladas de experiências, ela passou a querer usar apenas roupão. O mesmo roupão todos os dias. Na segunda semana já era 70% roupão, 30% nódoas de sopa.
1: Ai, epa.
0: O cão já se recusava a ir ter com ela para festinhas.
1: Tu sabes que chegaste ao grau Olha, zero é pá, quando o cão já te.
3: Anda cá, Bobby!
0: Não, não, não, não. Não, não. Não. É pá, sim.
2: Nem
0: sim,
2: o
0: sim,
2: cão.
1: Sim. Meu Deus.
0: Diz ele, ontem à noite, quando chego, apercebo-me que a sala de estar cheira a um milho.

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3: Estava a dormir.
4: Tudo isso configura um sonho, pá. Que maravilha.
3: Ele depois mais tarde fez um update em que diz: o cão está a recuperar emocionalmente.
5: Ele não pode abandonar a mulher assim.
3: Com a ajuda da manteiga de amendoim e um cobertor pesado. E ele diz que apesar de tudo que a relação dele está bem. Pronto, isso é que é preciso.
5: Ela deve ser muito divertida.
3: É que é preciso, claro que sim. Depois disto, vamos a um tifu. Já não contamos um destes há muito tempo. Para quem não sabe ou não se lembra, tifu é um grupo de desabafos no Reddit onde as pessoas vão se queixar de coisas bizarras que fizeram e cuja culpa não podem atribuir a mais ninguém que não a elas próprias. E o caso que vos trago é o desta senhora anónima, e eu quero fazer isto, lá está, eu gosto de fazer isto tipo série moderna. Imaginem que estão a andar pela rua e veem algo no chão. Parece um pano, mas um olhar mais atento revela: espera aí, isto são cuecas minhas?
4: Ah, bom.
3: Calma, podem não ser vossas, mas caramba, há cuecas super particulares. Além de que, eu tenho esta teoria, um ser humano tem uma relação tão íntima com as suas cuecas que eu acho que as reconhece como suas. Metam-me meia dúzia de cuecas à minha frente e eu acho que consigo apontar: as minhas são estas que têm o Mickey. Agora, o que importa saber, para já, é que sim, uma senhora ia pela rua, uma rua movimentada da sua cidade, quando reconhece no passeio, aliás, ela já não estava no passeio, estava no asfalto já, umas cuecas dela. E ela fica embasbacada e fica tipo: mas como? Porquê? E este é o momento em que eu digo: horas antes. Diz então a senhora: tenho vestido a mesma roupa há uns dias, principalmente porque tenho ficado em casa a maior parte do dia para fugir ao calor. Ela sabe. Sai talvez uns 20 minutos e volta a vestir o pijama assim que chega a casa. Antes de mais, lá está, eu diria que o calor que está invalida que a ideia tenho vestido a mesma roupa há uns dias seja, é pá, aceitável. Não faça isso, minha senhora, mesmo se só saia 20 minutos eu acho que é o suficiente para suar tudo. Mas pronto, continua ela. É só... pronto, epá, o texto saltou. Raiz-me a parte, maldita tecnologia. Portanto, ela sai 20 minutos por dia e ela diz: são só umas calças de gangue e uma t-shirt, não achei que a roupa estivesse suja o suficiente para trocar sempre que saía. Ok, eu acho que é uma opção ecológica de louvar.
4: Ah, exato,
3: mas, mas sua-se muito por estes dias, não é?
5: É preciso ter cuidado, sim.
3: Agora, vem a parte importante desta história. Diz ela: tenho o hábito de deixar as cuecas dentro das calças quando tiro tudo. Basicamente tiro as duas peças ao mesmo tempo e deixo ficar assim. Esta senhora é um gajo adolescente.
4: Sim.
3: Creio que o meu filho faz isto.
6: Sim.
3: No entanto, diz ela, sempre que visto as calças de ganga, ponho pelo menos cuecas novas.
5: Ah, bom.
3: Parabéns por essa decisão.
4: Parece muito ajuizado,
6: sim. Sim, senhor.
3: Mas parabéns. Saí hoje ao meio-dia, diz ela, e não notei nada de estranho nessa altura. Voltei a sair à tarde e ia pelo mesmo caminho de manhã. E reparo em algo no meio da rua e ao aproximar-me percebi que eram umas cuecas de alguém. E no início pensei: epá, realmente as pessoas fazem coisas estranhas. Mas ao passar por elas percebi que eram as minhas cuecas. Não podia ser, certo?
4: Então,
3: diz ela, no caminho de casa, no caminho de volta à casa, olhei outra vez.
5: Ficaram dentro das calças.
3: Olhei outra vez e ela diz: são distintas o suficiente para não deixar dúvidas de que são minhas. Então acho que me esqueci de tirar o último par de cuecas que estava dentro das calças de ganga e elas escorregaram pelas pernas das calças sem eu notar. Como é que eu sei que isto ia acontecer? Porque já tinha acontecido antes, embora da última vez eu tenha apanhado a tempo de evitar uma vergonha maior. Agora surgem dilemas, diz ela. Perante a imagem daquele meu par de cuecas ao abandono no meio da estrada, pensei em ir apanhá-las, deitá-las fora, mas tive vergonha de que alguém me visse apanhar cuecas estranhas do chão em pleno dia.
4: Pá, percebe-se.
3: Ninguém fica bem a fazer isto.
4: Claro.
3: Não é? É sempre mau. Uma pessoa curvar-se para apanhar umas cuecas no chão,
5: sim,
3: mesmo que diga alto a quem a vê: calma, são minhas, as cuecas são minhas. É tão mau como a ideia de um ser humano apanhar umas cuecas de outra pessoa do chão, não é? É tudo estranho. Eu acho que num caso destes, vocês não sei, eu acho que num caso destes, eu deixaria as minhas cuecas
5: também
3: entregues ao destino.

0: Eu sei
1: no
0: que
1: limite deitava no lixo. Tipo, ah, mas então deixaram aqui isto.
0: Mesmo assim, ias mexer em cuecas de outra pessoa, né?
2: Lá tá.
1: Não, mas depois toda a gente sabe que eu lavo as mãos logo a seguir.
0: Só se fores com um pau, não é?
1: Olha, com um pau,
0: uma vareta. Mas eu acho que num caso destes eu deixaria as minhas cuecas entregues ao destino. Eu sei que é uma porcaria poluir o mundo com cuecas. É
3: pá, mas não.
0: Exato. Não há maneira de fazer
3: a situação de apanhar cuecas do chão, é pá, na rua.
0: Epá, sim, sim, sim.
3: Não, não.
0: E ela então diz: e pronto, agora as cuecas estão ali, ameaçadoras, mesmo no meio da estrada. Se calhar ficam presas ao pneu de alguém e desaparecem. É uma imagem lindíssima.
3: Exato.
0: A única consolação, diz ela, é que pelo menos ninguém vai saber de quem são. Ela fez um update, entretanto. E diz: acabei por ir buscá-las.
2: Não aguentou.
0: E pulas no lixo. Tiveram ali o dia todo, nunca mais as vou usar.
3: Esperou para a noite, exato.
0: Mas não as pode voltar a usar, epá, isto não se aproveita nada.
1: Ela não aguenta ver lixo no chão,
0: sim,
1: e bem.
0: Sim, sim.
2: E são
0: agora
2: as cuecas
0: é giro.
2: Dela,
1: pronto,
2: são
1: exato.
2: As cuecas dela.
0: Nos comentários, pessoas partilharam as suas experiências. Há uma pessoa que diz: já me aconteceu isto com uma meia que ficou presa na perna das calças que eu trazia vestidas e caiu quando atravessava um cruzamento. Apanhei-a, olhei em redor, meti-a no bolso e segui em frente como se fosse perfeitamente normal. E depois há um comentário, pá, muito simples, de uma frase só, que diz só: eu já saí de casa sem calças nenhumas.
3: Está bom. Está bom.
0: Ok. Está
3: okay,
0: bom.
3: Pronto.
0: Tá bom.
3: Há aqui várias pessoas a reagir a esta história. Está aqui um ouvinte a dizer que aconteceu com uma colega dele, no secundário, durante uma aula. Olha, tens aí uma coisa pendurada nas calças. Eram de facto as cuecas a querer sair, diz ele.
0: Epá, isso é arrasador para a reputação.
3: Ele diz: imagina-na a puxar as cuecas com uma turma toda a olhar.
1: Coitada.
0: Valha-me Deus.
2: Eu fazia isso e no final fazia: tchanã!
3: Olha o que eu sou capaz de fazer.
0: É a única maneira.
2: Amanhã um coelho.
0: Exato.
3: E sobre a primeira história, há bocado a história que contaste que já nem o cão se aproximava da senhora.
0: Sim, sim.
3: Quando ela já estava com o mesmo roupão há não sei quantos dias, já era só nódoas de sopa. Está aqui o Paulo Galante a dizer: sim, sim, reparem, um cão cheira ao seu próprio rabo. Agora isto já era demais. Vê bem o estado em que não estava a senhora.
0: É verdade, é verdade. O cão, seu próprio rabo e o de outros.
3: E o de outros. E acha que está bem agora.
0: Muito gostam as minhas cadelas. Falha-me Deus.
2: Meu Deus, o Marcos já trata as cadelas por colegas.
0: É a medicação, isto é a medicação, juro. Isto não está, esta é a medicação. As minhas cadelas gostam muito de cheirar o rabo uma da outra, pá. É incrível. Não sei qual é a novidade, pá. Elas vivem juntas há tanto tempo, mas há sempre um espírito de descoberta no cheirar do rabo uma da outra.
3: Já estava a ver aí as notícias pela internet fora. No Marco revela: meus colegas.
0: As minhas colegas cheiram o rabo.
3: Cheiram o rabo às estações. Meu Deus. Nuno, um abraço, até amanhã.
1: Um beijinho.
0: Forte abraço.
2: Até amanhã, Nuno.
3: Fica bem.
2: Até amanhã.
3: 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Bom.

0: Pois.
1: Sem querer, o Nuno trouxe à baila aquilo que me parece ser uma tendência. Nosso ouvinte, que não vou identificar, diz que já passei por essa situação das cuecas. As minhas estavam a sair junto ao tornozelo, debaixo das calças. Uma senhora veio ter comigo a observar que tinha qualquer coisa a sair das calças. Ora, problema, estava no supermercado e, percebendo o que era, nem sabia o que fazer. Pus rapidamente na mala e segui.
2: Claro. Pronto. Antes a mais que a menos.
1: Espero ao menos que tenha acontecido nas zonas dos frescos. São 9:02. Isto avança ou não? Avança, sim, sim. 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Ana Bernardino, bom dia.
3: Bom dia, e por causa do risco de incêndio foi alargado o alerta para as 23 horas e 59 minutos de quinta-feira. O Ministério da Administração Interna justifica a decisão com o calor, apesar das temperaturas estarem a descer. 2026 é, até agora, o segundo pior ano da década em área ardida. Só na primeira semana de julho ardeu.

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3: Se calhar não dão valor, mas eu dou muito valor. Portugal antigamente não tinha ganho nada. E nos últimos anos ganhou 3 títulos.
4: A seleção começa agora à procura de um novo técnico. Um dos nomes mais falados é o de Jorge Jesus, que está sem clube. Entretanto, as malas da seleção já estão feitas. A saída do hotel está marcada para as 7 da tarde, hora de Portugal. O avião parte do aeroporto de Dallas quando faltarem 5 minutos para as 9 da noite. O voo é longo, são mais de 9 horas. A seleção das esquinas deverá aterrar no aeroporto Humberto Delgado às 6:10 da manhã.
5: 9:04. Cláudia Capela, bom dia de novo. Ponto de situação do trânsito a esta hora.
6: Agora a ficar mais difícil de Lisboa para Almada, depois de resolvido acidente na Avenida da Ponta em Alcântara, também resolvido um incidente no final do tabuleiro. Neste momento há fila, a Avenida da Ponte já está cheia, com a fila a começar no eixo norte-sul, entre a saída para a Avenida Ceuta e o viaduto Duarte Pacheco, no sentido inverso para Lisboa, ainda acumulado em Corroios, na A2, nos acessos ao norte de Almada. Notícia de acidente na A5, junto à área de serviço em Oeiras de Cascais para Lisboa. Há demora a partir do Oeiras e na parte final em Monsanto para o viaduto Duarte Pacheco e para a ponte 25 de Abril. A marginal de Lisboa para Cascais preenchida entre a Cruz Quebrada e Passo de Arcos devido a trabalhos com corte-vias que

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10: Mas realmente a solução para o problema da habitação pode mesmo estar na religião.
11: Claro, sabem que profissão é que oferece habitação grátis? O sacerdócio.
12: Pois é, o padre vive na casa paroquial.
13: Mas calma, as pessoas não têm que ser forçadas a ser padres para terem uma casa, não é?
11: Não é uma casa qualquer, Pedro. Quais são os edifícios mais bonitos da Europa? São lofts, penthouses e duplexes? Ou abadias, catedrais e basílicas?
14: Oh, Manel, não me leves a mal, mas os templos, no geral, têm uma arquitetura assim um bocado pesadona.
11: Sim, sim. Aqueles tetos do Westminster não prestam. Bonito é o teu pladuro. O teu pladuro é que é bonito.

0: Somber e Back to Friends na Rádio Comercial. Falando em Friends, vai Ana e os amigos estão de volta.
1: Sempre estive perto da água espreita, desde que me recordo, mas porque não sei dizer.
0: O que é que acontece? Acontece que está aí o filme Havaiana, mas agora com atores de carne e osso. Deixa de ser desenho animado.

0: Eu vou.
1: Portanto, nós temos, atenção, isto é, nós temos kits de praia. Atenção a isto. Kits de praia Vaiana com saco, toalha, autocolantes e um bloco de notas para guardar todas as memórias do verão.
2: Que emoção!
1: Vamos libertar estes kits de praia Vaiana para quem nos disser como é que se chama o ator que vai interpretar Maui no filme Vaiana. Ele não vai nada Maui.
3: Bom, aceitamos as duas respostas. Aceitamos. Quer o nome de ator, quer o nome de wrestler.
1: Quer o exato. Porque se tratava de alguém.
3: Era.
1: Tratas de um armário.
3: Diz que é boa gente.
2: Eu ia falando dele quando começámos esta conversa. Ainda bem que eu não disse nada.
1: Podes,
2: ai, Jesus.
1: Não pode.
2: Ele é muito pequenino.
1: E quando ele está no barco com a Vaiana, é o Rocky Amiga. Não interessa. Quem apanhou, apanhou. Quem não apanhou, é pá.
3: Ele já dava a voz no animado.
1: Veja no VAR.
2: Sim,
1: já era a voz do Maui no primeiro filme da Vaiana. Agora com atores de carne e osso.
2: Lembram-se quando o portão da casa dele estava avariado e ele arrancou o portão?
1: É pá, não é no WhatsApp.
2: O que foi?
1: Não é no WhatsApp.
2: Ah, eu sim, o que é que eu digo?
1: O WhatsApp explodiu com gente a dizer.
3: A resposta.
2: Não é no WhatsApp.
1: 808-20-10-30, tem que ligar para cá.
3: Não ligo para o WhatsApp, não é esse.
1: Não é no WhatsApp.
3: Não é o WhatsApp.
2: Não enerva o Pedro. Não é. O Pedro está em
3: nervoso. Hoje em dia as pessoas, é o WhatsApp, não é o WhatsApp.
1: Não
3: para
1: é
3: tudo.
1: No WhatsApp, não é
3: o WhatsApp.
1: Não é o WhatsApp
3: para tudo.
1: Ora, muito bem.
3: Não é o WhatsApp.
1: Não uso o WhatsApp para tudo. A Mariana quer falar com pessoas. 808-20-10-30.
2: Pedro, queres uma camomila?
1: Senhores que estão. Não é no. Eu já mencionei que não é no WhatsApp.
2: Acho que sim.
3: Bloqueia pessoas, Pedro, bloqueia.
1: Oh, Catarina, faz qualquer coisa.
3: Eu bloqueava.
1: É porque não é no WhatsApp.
3: Bloque.
2: Então, não é no WhatsApp, amigos.
1: Não vale a pena dar a resposta, mesmo que certa, acrescentando corações.
2: Isso
1: não
2: é
1: vale a pena, não vale a pena fazer isso. Porque eu não sei se já mencionei, mas não é no WhatsApp. Tá bom. Boa parte do filme passa-se na water.
2: Pois é.
1: Que é como se chama a música.
3: E é boa water, atenção.
1: Ah, não é.

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3: É a mesma pessoa para quem tivesse dúvidas. Vamos oferecer mais kits destes nas emissões da Rádio Comercial. O primeiro está entregue, o filme tem o apoio.
4: Adorava que fosse sempre a mesma pergunta. A resposta é sempre a mesma.
3: Sim, sim. Como é que se chama o ator que faz de Maui? Que já tinha dado voz no desenho animado. Como é que ele se chama? Tem até dois nomes. Tem o do wrestling e tem o nome que seus pais lhe deram no registro civil.
4: Não era espetacular que fosse ao contrário. Os pais chamaram-lhe The Rock, mas o nome do wrestling era Dwayne Johnson.
3: É bem, isso era bem. É gigantesco ele. Há pessoas.
5: Continuam a enviar.
3: Sim,
5: a resposta.
3: Dizer, só para enervar mais um bocadinho o peso.
5: Ok.
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3: Vai ser ainda assim um dia quente e são estas as máximas.
4: Vai ser um dia quente, vai sim senhor, com uma localidade ainda nos 40 graus. Évora, máxima de 40, lá perto, Beja 39, Castelo Branco 39 também, Bragança 38, Porto Alegre 37, Faro 36, Santarém e Setúbal 35, Guarda e Lisboa nos 34 de máxima, Viseu e Vila Real chegam ambas aos 33, Braga e Coimbra nos 30, Leiria 27, Funchal 26, Ponta Delgada e Viana do Castelo chegam aos 24 e máxima de 23 em Aveiro e também no Porto.
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4: Neste estudo rápido, ficámos a saber que bolas de bolinho mais baratas na Praia de Porto Santo, 1,60€.
5: Boa.
4: E o, enfim, o intervalo vai dessas até a sítios em Portugal onde estão a vender bolas de Berlim a 3€.
6: A 3?
4: A 3€ estão a vender em algumas praias. É entre 1,60€ em Porto Santo e 3€.
5: Queremos uma promoção 2 por 1.
4: Não, mas médio 2,5.
6: Ok.
4: 500 paus uma bola de Berlim.
5: Cabum.
4: Está bem?
7: A melhor música sempre. 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

0: Comercial, quase no final desta emissão das manhãs da Comercial. Amanhã
1: já
0: estamos em Algés.
1: Pois é, a partir das 7.
0: Passeio Marítimo de Algés na pré-inauguração, o soft opening do Nós Alive no palco. Nós
2: lá está tudo pronto, não é?
0: Para ver se está tudo bem. E mesmo para ajudar a participar nas montagens, tudo. Não, o que for preciso fazer.
1: Vamos garantir a segurança.
0: Sim, sobretudo isso. Somos muito bons nisso. Portanto,
2: se calhar também garantimos que está tudo a funcionar, até tipo as máquinas de que servem sumos de cevada.
0: Tudo.
2: Só sim, para ver se está tudo pronto.
0: Logo às 7.
2: A malta que tem sede.
0: Sim, sim. Logo amanhã cedo, lá estaremos. Até amanhã.
1: Tchau, tchau. Beijinho, até amanhã.

0: dava-nos jeito, tinha-nos dado jeito um trevo de quatro folhas ontem nos calções dos jogadores.
1: Tu não fales de coisas tristes esta manhã.
0: Temos que conseguir falar alegre para poder ultrapassar.
1: Bom dia, Ana Bernardino, estás bem disposta?
0: Já te passou a neuro também?
2: Já, foi difícil.
1: Foi complicado. Eu estou chocada com o preço
0: das bolas de Berlim.
1: Isso sim é um assunto importante sobre o qual falámos esta manhã. Pessoas a enviar os preços de várias partes do país. A mais barata que eu estou a ver aqui é 75 cêntimos e era uma grande superfície comercial.
0: Então não conta.
1: Passas por lá antes de ir para a praia.
0: Sim, mas aí não conta.
1: A partir do momento em que pisas no areal,
0: fica
1: a inflação...
0: mais caro. Isso é como as garrafas de água nos aviões.
1: Nos aeroportos.
0: Sim. Em casa, no carro, em todo
1: lado. Quanto é que tu achas aceitável pagar por uma bola de Berlim?
2: 2 euros.
1: É raro o sítio onde é 2 euros.
0: É sempre mais.
1: É sempre 2,5.
0: Não, 1,60. Onde eu vou à praia é 1,60.
1: Qual é a tua praia?
0: Não posso dizer, senão vais para lá para comer as bolas.
1: Olha, vamos às notícias então.
3: O secretário-geral da NATO garante que os Estados-membros da Aliança Atlântica estão comprometidos em trabalhar juntos para comprar, armazenar e gerenciar o estoque de materiais de defesa críticos. Mark Rutte anunciou um investimento também na ordem dos 40 mil milhões de euros nos próximos 5 anos em defesa contra ataques de drones. Declarações no início da cimeira da NATO em Ankara, na Turquia, onde está o primeiro-ministro português Luís Montenegro. Por cá, o calor permanece em boa parte do país. Cerca de uma centena de concelhos do interior norte e centro estão em perigo máximo de incêndio, bem como 13 concelhos dos distritos de Évora, Beja e Faro. Já a Bragança, Évora, Guarda, Faro, Beja, Castelo Branco e Porto Alegre estão hoje e amanhã sob aviso laranja por causa do tempo quente. E há alguns constrangimentos na linha de Sintra a esta hora, isto devido à necessidade de assistência médica de um dos passageiros. A circulação dos comboios faz com alguns atrasos nesta manhã de terça-feira. E de malas feitas, neste fim de caminhada no Mundial, a saída do hotel onde está alojada a Seleção Nacional está marcada para as 7 da tarde, hora de Portugal, mais ou menos hora de almoço no Texas. O avião parte do aeroporto de Dallas quando faltarem 5 minutos para as 9 da noite, hora de Lisboa. A Seleção das Esquinas deverá aterrar amanhã de manhã no aeroporto Humberto Delgado, quando passarem 10 minutos das 6 da manhã. Na bagagem, a derrota frente à Espanha por 1-0. Já a Espanha vai jogar com a Bélgica na sexta-feira. Os belgas responderam no relevado à polémica de Balagun e venceram os Estados Unidos por 4-1.
1: Muito bem, obrigado, Ana. Vamos agora saber como é que anda o trânsito. Calculo que seja Cláudia Capela quem está do outro lado, não é? Olá, Cláudia, bom dia.
4: Bom dia. A esta hora ainda alguma resistência em alguns dos acessos à cidade do Porto. É o caso da A28 e Avenida AEP em direção à VCI, sobretudo para a Avenida Cidónio Paes e Rua 5 de Outubro, ainda com o trânsito lento a partir da Ponte de Leça, e também o acesso ao Norte Francos na VCI e a Rábida Freixo, tal como a ligação à A3 no sentido inverso. Em Gaia, pior a entrada na A1, em Coimbrões, ainda com dificuldades no acesso da A44. Quanto a Lisboa, ainda dificuldades no IC19, na sequência do acidente junto à saída para a Nacional 117, com via esquerda ocupada, ainda há fila a partir de Terceira. Na A5 também ainda com demora entre Oeiras, o Estádio Nacional, e depois na chegada ao Norte de Monsanto. Já melhor o acesso para a Ponte 25 de Abril, e mesmo na Avenida da Ponte o trânsito já está a normalizar de Lisboa para Almada. No sentido inverso, ainda compacto, imediações do primeiro viaduto do Feijó, com acidente a ser resolvido na Praça da Portagem, e trânsito ainda compacto, mas já com menos dificuldades na segunda circular, na passagem pelo Campo Grande.
1: Obrigado, Cláudia. Fiquei também chocado, sabes, há bocadinho, quando então falámos aqui no grupo sobre as bolas de Berlim. Há quem não goste de bolas de Berlim.
0: Ultras.
1: Efetivamente.
0: Há quem não goste.
1: E a Inês até dizia, bola de Berlim odeio, e com creme então, de fugir. Então, com creme é que é.
0: Sem creme nem é bem uma bola
1: nem
0: de Berlim.
1: Nem é bem uma bola, exatamente. Bruno Mars, Risk It All, já a seguir aqui na Rádio Comercial.
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18: Bom dia,
19: boa. Terça-feira.
18: Terça-feira.
19: Ainda bem que estás tu.
18: Terça-feira. Eu confio sempre em ti, por isso é que também não confio, não vou ver antes. São 10h07, está com a Rádio Comercial. Eu sou o Renato Duarte, está aqui a Filipa Galrão, sempre muito orientadinha. Para que nada lhe escape. Risk It All, Bruno Mars. O teu pai é fã, o Roberto?
19: O Rogério.
18: O Rogério, desculpa.
19: Não tem mal. O meu pai adora esta música. No outro dia chegou lá à casa e disse: ai, eu adoro esta música do Bruno Mars, já a sei toda de cor.
18: Pronto. Então vamos lá, Rogério. Risk It All. Do início ao fim. Risk It All, Bruno Mars. A seguir, The Calling. Fique desse lado. Lá está. Mais uma vez, boa terça-feira. 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

0: São 10h16, pobres namorados, vizinhos. Riste de quê, Filipa?
1: Eu rio-me para ti.
0: Ok, Antrix, Golden, já a seguir e logo depois vamos...
1: ouvir o resumo?
0: O resumo desta manhã.
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0: Golden and Tricks na Rádio Comercial. Ainda bem que está por aí, boa terça-feira. São 10h23.
1: Ai, eu ri-me tanto com o cão hoje.
0: É sério?
1: Sim, pessoas que perdem cuecas.
2: Hoje foi assim.
3: Amanhã a esta hora vamos estar no nosso live.
1: Pois vamos.
0: É já a tradicional pré-inauguração, digamos.
1: Vamos ao palco.
0: Lá estaremos, no palco do nosso live. As primeiras pessoas a experimentar o palco. Depois os Foo Fighters e tal perguntam. Então, mas está bom o palco? Nós temos que dizer aos nossos. Porque somos tocados lá com os Foo Fighters.
1: E vamos lá. Som, som,
0: olha,
1: som.
0: Isto está bom. Esta tábua está como deve ser. Isto está bem encaixado. Podem aparecer. Está bom? Vamos lá fazer no fundo o reconhecimento.
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0: Dia das pessoas que conseguem essa proeza que é dormir sem almofada.
4: É impossível.
1: Não.
0: É impossível.
4: Aliás,
0: é impossível.
4: Eu preciso de duas.
0: Ah, é? Duas
4: senhora.
0: Almofadas
4: duas.
0: Para mim.
4: Uma para a cabeça e outra para a garrar. Em vez da almofada estar na perpendicular, não é? Eu ponho a almofada também assim ao comprido. E então agarro a almofada.
0: Ah, ok.
1: Isso também ajuda a refrescar.
4: Eu gosto de agarrar.
0: Olha,
4: pessoal, porque eu posso ser o que eu quiser.
0: É pá, às vezes estás a agarrar e depois, olha, can't fight this feeling.
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0: Imagino que eram 10 objetos que costumamos guardar nos armários da cozinha.
4: Vamos imaginar.
0: Acha que ganhava isto?
7: Talvez.
0: Talvez, se pensasse um bocadinho.
7: Gabriel, sim.
0: Contagem. Bora lá.
7: Vacas.
0: Panelas. Panelas, sim.
1: E aquelas...
7: Tábuas não
1: temos. As panelas mais baixinhas são as...
7: Isso.
4: Para ver o café, onde é que bebe o café?
0: Repare como nós somos, só disse frigir e já ganhou.
7: Chávenas,
4: muito bem.
1: Para colocar a comida e servir.
7: Taças.
4: Tigelas.
0: Tigelas, sim.
4: Okay. Diga travessas.
7: Travessas.
0: Bem lembrar. Epá, como é que se lembra?
4: Faltam duas coisas.
1: Para lavar.
7: Para lavar esfregão?
4: Não, é o que se põe na máquina.
0: O que é que faltava,
7: máquina
0: malta?
7: A
0: máquina lavar está dentro do armário.
4: Está, sim, senhor.
1: Sim, pode estar.
0: Pode estar. Pois está ali encastrada.
1: Exato.
4: É preciso só dizer encastrada, não foi?
8: Acabou de perder um verão cheio de trabalhos de casa super difíceis de resolver.
0: Vimos na internet as 5 características que são consideradas ideais para uma cara metade como deve ser. Comer de boca fechada e sem fazer barulho.
4: Opa, que óbvio.
0: Saber fazer arroz. Epá,
4: olha, é muito
0: não sabia que era um requisito.
1: Eu acho que isso representa o saber cozinhar alguma coisa.
0: Saber,
1: não é?
0: Fazer arroz.
1: É o safar.
0: E depois, finalmente, saber fazer boas massagens.
1: Ai, sim, nos pés.
0: Coisa principal.
4: Repara bem, nas duas últimas características, repara, é não arroz é? E malandrinho.
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10: Diz ele, ontem à noite, quando chego, apercebo-me que a sala de estar cheira a um misto de gengibre fermentado com arrependimento.
0: Sim.
10: Ela vem a correr abraçar-me, roupão aberto, um frasco de picles numa mão e um cachecol meio tricotado na outra. Aparentemente começou a tricotar para relaxar o estômago.
1: Vá lá, não decidiu remodelar a casa.
4: Bravo.
10: Meu Deus. Mas mais valia. Aliás, ele diz uma coisa incrível. Ele diz, mais valia que ela me tivesse traído com outra.
2: Hoje foi assim.
1: E amanhã lá estarão no palco do Nós Alive a fazer mais uma manhã incrível.
0: Sabes que eu ontem por acaso tive a oportunidade de ir ao recinto do Nós Alive.
1: Ah, sim, está bonito.
0: Está muito bonito.
1: Foste lá alisar.
0: Há um lado meu, há coisas que ainda estão muito por fazer e eu fico, como é que isto vai estar tudo pronto? Mas a verdade é que
1: há
0: está.
1: Há pessoas que trabalham de sol a sol.
0: Estão
1: para,
0: ali a trabalhar.
1: Para fazer aquilo muito
0: um
1: bem.
0: Um abraço para toda a equipa do Nós Alive, lá estaremos.

0: Need You Now, Lady A, na...
1: Já não se diz o Antebellum, não é? Eles eram Lady Antebellum, mas tiveram que mudar o nome, porque Lady Antebellum significava o nome de um demónio.
0: As coisas que tu sabes, meu Deus do céu. Panic at the Disco, já.
1: E agora era tudo mentira. Exato. Não, não, é verdade.
0: High hopes.
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0: Fever Dream do Alex Warren. Qual é o teu Fever Dream, Filipa?
1: Neste momento tenho um novo Fever Dream.
0: Então.
1: É Whirling Island.
0: Whirling Island?
1: É o meu Fever Dream.
0: A sério?
1: Quero muito ir à Suécia, comer salmão sem químicos.
0: Não é Noruega?
1: Ah, é Noruega.
0: Noruega.
1: Eu queria dizer Noruega.
0: Tu agora estás pela Noruega no Mundial?
1: Estou muito pela Noruega.
0: Ele é um fenómeno, realmente.
1: Porque eu sei que a França está a jogar muito bem. Aliás, talvez seja a seleção que está a jogar melhor. Inglaterra também. Mas eu sou sempre pelos underdogs e eu acho que a Noruega vai chegar longe.
0: Não sabia que a Noruega era um underdog.
1: Ah, era. Eles não iam,
0: futebol,
1: não iam
0: futebol,
1: ao Mundial há muito, muito tempo.
0: Muito bem. Deslocado dos Napas, já a seguir.
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0: Homewrecker Somber na Rádio Comercial. Faltam 2 minutos para as 11. 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Já aqui está Sandra Braga Fernandes. Bom dia, Sandra. Como está? Vamos às notícias.
1: Duas pessoas morreram, várias ficaram feridas, 4 em estado grave num acidente que envolveu um autocarro da Carris junto à estação ferroviária de Agualva-Cacém. Esta manhã, a Proteção Civil avança que o alerta foi dado pouco antes das 10 horas. A norte, uma vítima mortal num despiste com um automóvel ligeiro na A25 em Oliveira de Frades, distrito de Viseu. De acordo com a Proteção Civil, o acidente aconteceu no sentido Viseu-Aveiro depois das 8 da manhã. O secretário-geral da NATO garante que os Estados-membros da Aliança Atlântica estão comprometidos em trabalhar juntos para comprar, armazenar e gerenciar o estoque de materiais de defesa críticos. Mark Rutte anunciou um investimento na ordem dos 40 mil milhões de euros nos próximos 5 anos em defesa contra ataques de drones. São declarações no início da Cimeira da NATO em Ankara, onde está o primeiro-ministro português Luís Montenegro. A Direção-Geral da Saúde reduziu para o nível 1, amarelo, o risco do Plano Nacional de Preparação e Resposta Sazonal em Saúde, devido à descida das temperaturas e à melhoria dos indicadores ambientais e epidemiológicos. Estava no nível 2 de risco, laranja, em todo o território continental. Ainda assim, o calor permanece em boa parte do país. Cerca de uma centena de concelhos do interior, norte e centro estão hoje em perigo máximo de incêndio, bem como 13 concelhos dos distritos de Évora, Beja e Faro.
0: Obrigado, Sandra. Mais notícias aqui daqui a uma hora na Rádio Comercial.
2: Aí vamos nós para 40 minutos de música seguida. A primeira de Benson Boone, Beautiful Things. Lembras-te que há um ano andávamos a combinar a roupa que íamos levar ao Alive para ver o Benson Boone?
0: Então agora temos de combinar a roupa do Teddy.
2: Pois é.
0: Temos de falar
2: Vou
0: sobre
2: pensar
0: isso.
2: Nisso.
0: Pronto.

0: Às vezes acontece. Abalo psicológico, Vitor Clay com Joyce Alain na Rádio Comercial.
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0: 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Dermot Kennedy agora, Refuge.

0: Hey brother, Avicii na Rádio Comercial. 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

0: Love, Luís Capaldi.
1: Ai, por acaso é bem linda esta música. Bem linda, bem romântica. E um embalo para já seguir ouvirmos os Nickelback.
0: Photograph, fico por aí.
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0: Já tens a roupa
1: para ver os Foo Fighters. Por acaso tenho, porque nós vamos ter um kit festivaleiro aqui da Rádio Comercial que vai lá vai.
0: Não, sim senhor.
1: Agora sim, um bordado numa não, t-shirt.
0: É um desportivo, sabes, que está muito em voga.
1: Muito em voga.
0: Que com referência à nossa Rádio Comercial, naturalmente, e a uma conhecida marca de desporto, que eu não sei se podemos dizer qual é.
1: Mas nós vamos aparecer com ela vestida.
0: É Adidas.
1: Adidas Originals, com Adidas Originals. O símbolozinho que está de volta, tão bonito.
0: Vai ser muito bom. Uma música que talvez agora nos traga alguma mágoa, mas ai, tudo bem.
1: Não, não, que agora Noruega.
0: Tudo
1: para
0: bem.
1: A frente.
0: Bora lá. A Filipe está com a Noruega, eu estou com a Shakira.
1: Dai, dai.
0: Dai, dai.

0: Sete, Imagine Dragons na Rádio Comercial. Esta manhã falaram de travesseiros. Com quantos travesseiros dormes tu?
1: Ah, eu pensei em travesseiros da periquita.
0: Não, travesseiros mesmo almofadas.
1: Almofadas, durmo só com uma, mas tenho que começar a aumentar, porque já sou aquela pessoa idosa que acorda com refluxo gástrico, sabes?
0: Mas olha,
1: e mal me inclino e levanto, fico logo bem.
0: Eu estou a falar disto outra vez porque, entretanto, enviaram aqui uma mensagem a Elizabeth a dizer que o pai dorme sem travesseiro há mais de 40 anos e agora já tem 80 e não usa bengala.
1: E será que tem refluxo gástrico?
0: E será que isto tem a ver com o travesseiro? Não sei. Eu tenho 4 travesseiros na minha cama.
1: Ai, tantos. Mas dormes num hotel?
0: Mas quando é para dormir, só ponho um. Os outros é para me agarrar a eles e não sei o quê, fingir que está ali alguém, não sei. É uma tristeza, eu sei.
1: De repente ficou dramático.
0: Foi um bocadinho lá para baixo, enfim. Justin Bieber com Benny Bianco.
1: Benny Blanco.
0: Já a seguir, Lonely. Fico para ouvir.
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0: Coldplay, Justin Bieber com o Benny Blanco na Rádio Comercial.
1: É quando o triste é belo, esta música.
0: Olha que lindo isso agora.
1: É, acontece muito nas músicas, sabes?
0: Ai,
1: foste lá para baixo outra vez, não me digas. Então vamos para cima, vá.
0: Lá para cima.
1: Música é que vamos levar ao Teddy. Música não, roupa, vamos levar.
0: Ao Teddy Swims.
1: Sim.
0: Eu queria ir com. Ia tentar pôr uma barba, como a dele.
1: Sim.
0: E um chapéu como aqueles que ele usa.
1: Por favor, leve uma tatuagem no pescoço.
0: Sim. Mr. Know It All toca já a seguir. Depois, Carolina Torres e Tecas, consiga partir da uma. Até amanhã.
1: Beijinhos.
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0: Os Calema na Rádio Comercial com esta A Nossa Vez. E podia ter sido A Nossa Vez.
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4: Bem, vamos lá então ao essencial da informação com a Sandra Braga Fernandes. Olá, boa tarde.
5: Boa tarde. O autocarro envolvido num acidente com 2 mortos e 16 feridos ligeiros junto à estação de Agualva-Cacém não terá travado ao chegar à paragem. O comandante dos bombeiros locais, João Raminhos, diz que para já é isso que mostram os dados que recolheram.
6: Pelas informações que reunimos, isto foi o autocarro ao chegar ao terminal. Não travou, desconheço a razão. E as pessoas que estavam à espera do autocarro, portanto, estavam no passeio e foram abalvoadas pelo autocarro. É a única informação que nós temos.
7: E o condutor, como é que está?
6: Neste momento, o condutor é considerado um ferido leve, mas está a ser assistido pela UNIP do INEM, portanto, pelos psicólogos do INEM, porque está num estado mais alterado. Portanto, ou seja, não será um ferido, será assim uma assistência psicológica que estamos a fazer.
5: Os 2 óbitos foram declarados no local e todos os 16 feridos encaminhados para o hospital, 10 para o Amadora Sintra, 6 para o São Francisco Xavier, são todos considerados ligeiros. Serão transportados ainda hoje em 2 voos da Força Aérea Portuguesa ajuda humanitária à Venezuela, inclui material de higiene, abrigo, 2 ambulâncias totalmente equipadas e equipamentos de apoio à remoção de escombros, ajuda que chega amanhã a Caracas, avança o governo português. O climatologista Mário Marques acredita que o calor vai dar tréguas pelo menos até ao final de julho.
8: Eventualmente vir alguma onda de calor será mesmo no final de julho. Até lá teremos tanto o Atlântico a influenciar todas as condições atmosféricas com temperaturas dentro da média ou mesmo até em alguns locais abaixo da média para a altura do ano. Pelo menos até ao dia 20, 22, sensivelmente.
5: Ainda assim, considera que o prolongamento do estado de alerta por causa do calor faz sentido em alguns dos distritos de Portugal continental.
4: Muito obrigada, Sandra. Daqui a uma hora voltamos a atualizar toda a informação. Para já, vamos arrancar com esta emissão. Hoje, com um semblante assim um bocadinho mais em baixo. Olha que isto nunca me tinha acontecido.
9: Então...
4: Estás muito em baixo hoje. Fui-me abaixo.
9: Foste abaixo.
4: Fui-me abaixo com a derrota ontem de Portugal.
9: Porquê?
4: A Carolina tem a justificação que é: eu criei muitas expectativas sobre isto, sobre Portugal campeão, e portanto agora estou em baixo.
9: Sem expectativas, nada te magoa, mas não, mas eu sei porque é que é, já estávamos a falar há bocado e eu quero que partilhes com as pessoas. Quando jogamos um jogo e damos tudo e não sei o quê e estávamos ali.
4: Exato, perdemos.
9: Perdemos, mas jogámos bem.
4: Mas ontem não.
9: Ontem sentiste que Portugal não estava a arriscar, que não estava a jogar tão bem e ainda parte mais o coração, não é?
4: Sim, e depois assim. Tive de pensar que é o último Mundial de Cristiano Ronaldo.
9: Será que é?
4: Eu acho que é.
9: Se calhar.
4: Eu acho que é. Eu acho que o europeu ainda vai. Agora, mundial não. Mas hoje, pronto, não estranho. Se eu estiver assim um bocadinho mais em baixo,
9: vamos puxar a tecas para cima, por favor.

0: Marco.
1: 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Ora bem, vamos lá então. Animar isto.
2: Vamos, bora lá. Bora
1: abrir aqui
2: cima,
1: o grande livro dos dias de ontem. Eu disse que era o dia em que Portugal ganhava a Espanha. Não podia estar mais enganada. Bem, mas aqui não nos enganamos. Hoje é o Dia Mundial do Chocolate.
2: Ok.
1: Gostas? Qual é que é o teu favorito?
2: Todos.
1: O meu é o preto.
2: É chocolate sério? Preto.
1: Sim. Ou então chocolate com. Vá, chocolate com.
2: Avelã.
1: Avelã. Sim.
2: Mas preto? Chocolate preto com avelãs?
1: Sim. Também.
2: Jesus Christ.
1: Hoje é o dia das pessoas que estão a tirar a carta de condução.
2: Sou eu!
1: És tu, Carolina. Como é que isso vai?
2: Eu não gosto de fazer exames de código.
1: Ah,
2: mas de resto está a correr bem.
1: Sabes, tens de fazer, pelo menos um para passar. Hoje é o dia das pessoas que adoram ir ao supermercado. Sou eu, adoro. E dia das pessoas que dormem sem almofada.
2: Nem sei como.
1: Não confio nestas pessoas.
2: Péssimo, péssimo.
1: Música agora, lá, Perla, de Rosalía. Olá.

0: Reasons, de Lady Gaga, a tocar na Rádio Comercial. E há um milhão de razões para estarmos tristes
1: hoje... Mas também há um milhão de razões para estarmos felizes.
0: Sim, mas hoje a razão pela qual eu estou triste, e se calhar muitos portugueses também, é Portugal fora do Mundial. Uhum. E eu estava há pouco a dizer-te, Carolina, e aos nossos ouvintes também, que eu por norma, eu não me vou

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0: 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Segue já a seguir com os Green Day e também Naty Roots.
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0: 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Já voltamos aos novos 40 minutos de música a seguir. Agora voltamos a atualizar comprometido toda a informação com a Sandra Braga Fernandes. Boa tarde.
1: Boa tarde. O autocarro envolvido num acidente com 2 mortos e 16 feridos a registar junto à estação de Agualva Cacém não terá travado ao chegar à paragem. O comandante dos bombeiros locais, João Raminhos, diz que para já é isso que mostram os dados que recolheram.
2: Pelas informações que reunimos, isto foi o autocarro ao chegar ao terminal, não travou, desconheço a razão, e as pessoas que estavam à espera do autocarro, portanto, estavam no passeio e foram abalvoadas pelo autocarro. É a única informação que nós temos.
3: E o condutor, como é que está?
2: Neste momento o condutor é considerado um ferido leve, mas está a ser assistido pela UMIP do INEM, portanto, pelos psicólogos do INEM, porque está num estado mais alterado, portanto, ou seja, não será um ferido, será assim uma assistência psicológica que estamos a fazer.
1: Os 2 óbitos foram declarados no local, os 16 feridos foram encaminhados para o hospital. A GNR deteve hoje 21 homens e 5 mulheres suspeitos de pertencerem a uma rede de tráfico de droga que atuava nos distritos de Aveiro e Porto. Em comunicado, esclarece que foram detidos durante uma mega operação policial esta terça-feira, no âmbito de uma investigação criminal que decorria há vários meses. Os detidos serão presentes amanhã para primeiro interrogatório judicial. O climatologista Mário Marques acredita que o calor vai dar tréguas pelo menos até ao final de julho.
4: Eventualmente vir alguma onda de calor será mesmo no final de julho. Até lá teremos tanto o Atlântico a influenciar todas as condições atmosféricas com temperaturas dentro da média ou mesmo até em alguns locais abaixo da média para a altura do ano, pelo menos até ao dia 20, 22, sensivelmente.
1: Ainda assim, considera que o prolongamento do estado de alerta por causa do calor faz sentido em alguns distritos de Portugal continental.
0: Muito obrigada, Sandra, e até já.
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0: Vamos lá então a novos 40 minutos de música seguida. Daqui a pouco com a Bárbara Tinoco, a música que Taylor Swift fez para o Toy Story. Filme que ainda não vi.
7: Ainda não viste?
0: Não. Tenho que tirar em um sábado de manhã. Porque já eu vejo a versão portuguesa.
7: Como é óbvio. E já estás mais animada?
0: Já, claro que está. Claro que estou.

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3: E se hoje o seu dia está a ser um no, nada tema, porque os astros podem estar do seu lado, pelo menos do lado de três signos.
4: São só três hoje?
3: São só três.
4: Quais é que são?
3: Apanhei aqui uma lista que diz: a felicidade chega à vida de três signos já a partir de hoje. Portanto, quais são os signos? Caranguejo.
4: Ok.
3: Portanto, caranguejo vai receber uma ajuda preciosa do universo. Também aquário. Portanto, hoje vai ser invadido por uma confiança extrema e vai conseguir fazer aquilo que há muito desejava e vai ser bem sucedido.
4: Boa.
3: E Sagitário, que é o meu signo.
4: Ah, por isso é que estás a rir.
3: Diz aqui, na terça-feira, portanto hoje, irá sentir-se particularmente alegre, sociável e cheio de esperança.
4: Espera aí, alegre, sociável e cheio de esperança é o teu nome do meio.
3: Exato, ai.
4: Mas pronto.
3: Olha, pronto, fico feliz. Portanto, os signos que vão ser hoje invadidos por uma grande felicidade: Sagitário, Aquário e Caranguejo. E eu vou-te passar um bocadinho da felicidade, está bem?
4: Okay.
3: Capricórnio.
4: Amanhã quero ver se isto se comprovou ou não. Tens que nos contar.
3: Sim, mas para já está
4: a funcionar.
3: Está a correr bem. Ed Sheeran, bora lá.

0: Carolina Deus na Rádio Comercial com esta Tu Não Fazes Ideia. E tu não fazes, e eu também não, ideia de qual é que vai ser o tema desta rede aqui.
1: Da tua ponte.
2: O tema dos anos 90 do Vasco Palmeirinho.
0: Sim, não faço
2: também
0: ideia.
2: Estou muito curiosa porque ele escolhe sempre coisas assim fora da caixa.
0: Olha, eu se...
2: não se é apostar?
0: Não, se eu pudesse apostar. É, se eu fizesse agora o meu top 10 dos anos 90,
2: okay,
0: seria... Eu acho que tu és capaz de adivinhar o tema.
2: Já fizeste agora há pouco tempo uma cena com o Mundial, não, por isso não deve ser.
0: Não, mas fiz do Mundial dos anos 2000.
2: Ah,
0: eu gostava dos
2: anos 90.
0: Dos anos,
2: claro,
0: 90.
2: Para... Que coisa linda, uma partida de futebol!
0: Para poder passar esta.
2: Esta música é ótima.
0: Do Ricky Martin.
2: Adoro.
0: Go, go, go! Ale, ale, ale!
2: São todas ótimas.
0: Mundial de 98, quando acho que França foi campeã. Que pode acontecer este ano também.
2: Achas que vai acontecer?
0: Muito provavelmente. Se bem que eu agora estou pela Noruega.
2: Eu também, eu acho que a Noruega merece.
0: Team Holland.
2: Claro.
0: E as remadas dos nossos noruegueses.
2: Portanto, os nossos vikings.
0: É isso. Já sabem.
2: O importante é estarmos do lado de alguém. Escolha uma equipa e faça de conta que pronto, que também faz parte.
0: Eu gosto dos underdogs.
2: Eu também.
0: Parece que gosto de sofrer.
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0: Pablo Alboran na Rádio Comercial com esta Algo de Mim. E vamos lá então a mais um Assim Também Se Marca no Mundial.
1: Ah, queres o...
0: Quero então.
1: Ok.
0: É essa a tua função.
1: Assim também se marca no Mundial. Foi um bocadinho fado porque eu acho que vai bater uma saudade.
0: Pois vai.
1: Eu sinto que este vai bater uma saudade.
0: Vai mesmo. Porque no episódio de hoje de Assim Também Se Marca no Mundial, vamos falar desta última dança de uma geração. Ora bem, o Mundial de 2026, aliás, pode ficar para a história como o adeus de uma geração irrepetível. Portanto, jogadores que dominaram o futebol mundial durante quase 20 anos, que colecionaram títulos, bateram recordes e protagonizaram algumas das maiores rivalidades que o desporto já viu. Vamos começar pelo México, o guarda-redes mexicano Guilherme Ochoa, também o guarda-redes alemão Manuel Neuer, ele que mudou a posição para sempre, foi campeão do mundo em 2014 e inspirou uma nova geração de guarda-redes. Também vamos dizer adeus a Robert Lewandowski, um dos avançados mais perigosos deste século. Nunca conquistou um mundial, mas teve uma carreira extraordinária e tornou-se o maior símbolo recente da seleção polaca. Dizemos adeus e dissemos recentemente a Luka Modric, pequeno na sua estatura, mas enorme no talento, levou a Croácia à final do Mundial de 2018, conquistou a Bola de Ouro nesse mesmo ano, rompendo com o domínio Ronaldo Messi e tornou-se um dos médios com mais classe da sua geração. Também dissemos recentemente adeus ao Neymar, o herdeiro de Pelé, Ronaldo e Ronaldinho, entregou os fintas e muita magia, tornou-se um dos jogadores mais talentosos da história do futebol. Lionel Messi também é possivelmente o último Mundial de Lionel Messi, que durante anos carregou o peso de ser comparado a Maradona. Hoje é considerado por muitos o melhor jogador do mundo, ganhou tudo o que tinha para ganhar e encantou o mundo com uma genialidade que parecia impossível, e conseguiu também ser campeão mundial em 2022, num dos momentos mais emocionantes da história da Argentina e do futebol. E ao dia de hoje ainda corre atrás de mais um pedaço de história. Quem correu ontem, mas não foi suficiente... Cristiano Ronaldo. Há jogadores que fazem parte da história do futebol. Cristiano Ronaldo acho que se tornou maior do que isso. Ronaldo transformou-se num símbolo de ambição, longevidade e superação. É o melhor marcador da história das seleções portuguesas e o rosto de uma geração que cresceu com ele. Faltou-lhe apenas o Mundial e talvez seja por isso que esta possa ser a despedida mais emotiva de todo o torneio. E portanto, se este for realmente o último Mundial para estes nomes, estamos a assistir ao fim de uma era. Ronaldo, Messi, Neymar, Modric, Neuer, Lewandowski e Ochoa marcaram gerações inteiras e, independentemente dos resultados, 2026 será lembrado como o palco da última dança de algumas das maiores lendas que o futebol já viu. Eu acho que é por isso que eu estou mais emocionada hoje.
1: Sério?
0: Bem, vamos ao...
1: Vamos.
0: Ao jingle só para fechar.
1: Vamos. Assim também se marca no Mundial.
0: Bonito.
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3: E é um minuto das 3 da tarde, vamos lá então atualizar toda a informação com a Sandra Braga Fernandes. Boa tarde.
4: Boa tarde, duas pessoas morreram, 22 ficaram feridas esta terça-feira num acidente que envolveu um autocarro da Carris Metropolitana no túnel sob a estação ferroviária de Agualva-Cacém. Está já a ser investigado pela polícia. De acordo com o porta-voz da PSP, todos os feridos foram transportados para os hospitais de Cascais, a Santa Maria, Fernando Fonseca e São Francisco Xavier. Quanto às vítimas mortais, são duas mulheres entre os 30 e os 40 anos. Segundo os bombeiros voluntários de Agualva-Cacém, o autocarro não travou ao chegar ao terminal por razões desconhecidas. A situação de alerta para o risco de incêndios florestais foi prolongada até à meia-noite de quinta-feira em 10 distritos de Portugal continental, efeitos das temperaturas altas, em particular no interior do país. Confirmação feita pelo Ministro da Administração Interna, que explica as razões desta decisão.
5: Sobretudo no interior do país, que há condições meteorológicas muito adversas, manutenção de muito calor, muito baixos índices de umidade e, sobretudo, ventos. E, portanto, estas condições levaram-nos a tomar esta decisão, que é um acrescento relativamente às medidas preventivas. Portanto, há todo um conjunto de proibições que são de todos vós conhecidas e as proibições são para manter e para serem cumpridas.
4: Sobre os 15 mil hectares que arderam em 5 dias, Luís Neves explica que se devem principalmente à desorganização do território. Sobe para 97 o número de cidadãos portugueses e lusodescendentes que morreram no duplo sismo que atingiu a Venezuela há uma semana. Há agora 59 desaparecidos, segundo o Ministério dos Negócios Estrangeiros. Os sismos causaram pelo menos 3.500 mortos, quase 16.800 feridos, segundo o mais recente balanço oficial do país. Mais de 17 mil pessoas estão desalojadas.
3: Muito obrigada, Sandra, e até amanhã.
4: Amanhã.
3: Rádio Comercial. Por aqui nós ainda continuamos. Passa um minuto das 3 da tarde. Tecas e...
6: Carolina Torres!
7: Estou muito animada.
3: Eu nunca vi ninguém tão entusiasmada a gritar o seu nome.
6: Por acaso é uma coisa que a rádio me obrigou a fazer e eu odiava. Eu odeio dizer que sou a Carolina Torres.
3: Porquê? Por acaso tens um nome que fica bem dizer... Ou seja, o meu é muito curto, é... Quem és tu? Tecas.
6: E
3: tu?
6: Tecas, quando eu faço uma reserva num restaurante, eu tento não dizer o meu nome. Eles dizem Carolina, quê? E eu, Carolina, meta só Carolina.
3: Mas porquê?
6: Fico com vergonha.
3: Porque as pessoas conhecem-te, não é? Samuzinha.

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0: The Great Divide, música de Noah Kahan a tocar na Rádio Comercial. O Noah Kahan que esteve na minha estreia a fazer emissão pela Rádio Comercial no Nós Alive no ano passado.
1: Okay.
0: Era ele que estava a atuar quando eu estava a fazer emissão com a Filipa Galrão.
1: Ah, que giro! Eu fui-vos ver, filmei-vos.
0: Exatamente,
1: bocadinho.
0: Quando nós estávamos a cantar Benson Boone,
1: sim.
0: E tu, eu e a Filipa a julgar que estávamos a cantar super bem.
1: Não,
0: e...
1: mas fora dos fones é verdade, é a realidade. Uma pessoa com os fones, quando está o artista a cantar, no carro também, quando está a cantar por cima do artista, se reparar bem, parece que está a cantar muito bem, mas depois tirou o som do rádio e vai ver.
0: Fez.
1: Que é complicado.
0: É para alguns.
1: Mas eu acho muito bem, acho que devemos é cantar bem ou mal. Só
0: sim, fala a pessoa que sabe mesmo cantar. Bem, já a seguir, Joana Azevedo, que também sabe cantar muito bem, e Diogo Beja para mais um Já Se Faz
1: então,
0: Tarde.
1: O Diogo Beja não sabe cantar?
0: Não sei, mas eu prefiro não opinar sobre a qualidade vocal do nosso diretor.
1: Ok, é melhor não.
0: Vamos então despedir-nos. Trago aqui uma frase. Vamos lá ver. É uma frase que dá que pensar, atenção.
1: Ok.
0: Então, tanto a fé quanto o medo exigem que nós acreditemos em algo que não podemos ver. Portanto, a escolha, no final de tudo, é nossa.
1: Uau!
0: É bonito, não é?
1: É muito lindo.
0: Boa. Até amanhã.
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0: Amor Eletro na Rádio Comercial, antes do trânsito. 25 minutos para as 5, vamos saber o que se passa esta hora nas estradas. 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
1: E nesta altura, já com trânsito condicionado no eixo norte-sul, entre Sete Rios e Campo Lido, por causa de acidente, neste troço o trânsito está demorado. Já quem vem para, do lado do Hospital de Santa Maria, zona das Laranjeiras, depois anda um bocadinho melhor e volta a ficar mais acumulado a partir do viaduto Duarte Pacheco para entrar na Avenida da Ponte 25 de Abril, acesso da A5 também, com abrandamentos entre Monsanto e a Cruz das Oliveiras. O eixo para norte na chegada ao viaduto da Segunda Circular do Relógio em direção ao Estádio da Luz e no sítio de inverso entre as Torres de Lisboa e a passagem pelas Calvanas, abrandamento no IC19, Amadora Queluz, trânsito intenso no final de Acril, aliás, no final do eixo norte-sul, no acesso a Acril, a partir de Camarate e em direção ao túnel do Grilo. No Porto, paragens nos dois sentidos da Avenida EP, final da Via Norte e da A3, entre a Circunvalação e a Via de Cintura Interna, VCI, Freixo Rábida, Mercado A3 e a partir de Francos para a passagem da zona do Campo Alegre, no sentido inverso, abrandamento da Via Norte em direção às Antas.
0: Talvez já voltamos a falar. Até já. 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É do que vamos saber agora com o ar-condicionado Daikin.
2: Amanhã há a possibilidade de chuviscos no litoral norte e centro, porque sim, não é? Porque é o litoral norte e centro.
0: Alguém decidiu?
2: Alguém decidiu, claro. E aí vem ela e olha, se calhar até é bem-vinda. Máximas para amanhã, 23 graus no Porto e Aveiro, 24 em Viana do Castelo, 27 em Leiria, 30 em Braga e Coimbra, 34 em Viseu, Guarda, Lisboa e Faro, Vila Real 35, Setúbal e Santarém 36, Bragança 37, 38 em Porto Alegre, 39 em Castelo Branco e 40 em Évora e Beja.
0: 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A seguir, Zoilo e Aitana na Rádio Comercial.
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0: 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Esta chama-se Home Record, é o Somber. Esqueça a Somber agora, vamos falar de ir para a praia como se estivesse na Polinésia, ok? E isto porquê? Porque a Rádio Comercial tem para oferecer kits Viana. Kits de praia.
1: Kits de praia. Tem saco, tem toalha, tem autocolantes, tem um bloco de notas para guardar as memórias do verão.
0: Sim, incrível. Eu imagino ali na praia e depois a tomar nota. Isto foi bom, este dia foi bom.
1: Na toalha da Viana.
0: Comi dois lados, uma bola de Berlim.
1: Tudo cheio de estilo.
0: Só com estilo, sim, sim. Agora, é exatamente a mesma pergunta que foi feita hoje de manhã, nas manhãs da Comercial.
1: Sim, tenta responder esta
0: pergunta. Até porque eles não, quase nem ajudaram. Eles quase nem ajudaram. Foi só muito assim.
1: Sim, não se pode ajudar,
0: não,
1: claro.
0: Não se pode ajudar, obviamente, por isso, então, mas porquê? Bom, como é que se chama o ator que interpreta Maui no filme?
1: Não tem. Pronto. Só isso.
0: É só isso. É? Eles disseram algumas coisas sobre
1: quem sabe,
0: isso.
1: Sabe, sabe. O que é que eles disseram? Que, como é que eles ajudaram?
0: Que
1: eu acho que acho péssimo eles ajudarem.
0: Disseram que ela era grande, que tinha dois nomes: um nome era de ator, outro nome era de wrestler.
1: Ok.
0: Esse tipo de coisas.
1: É, tipo careca também, não é?
0: Sim, pois não tinha muito cabelo, ao contrário da personagem dele no filme. Esse tipo de coisas. Pronto. Acho que é mais ou menos fácil.
1: É assim uma pedra, não é?
0: É como uma pedra. É o Vin Diesel, toda a gente sabe. Estou a brincar.
1: Não é, não é?
0: 808-20-10-30 está a valer. E já que estamos a falar da Viana, se calhar ouvimos esta, não é?

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0: Daniel Powter na Rádio Comercial a recordar com Bad Day. Nós não vamos falar de bad days, a não ser que alguma coisa corra mal lá, quer dizer, mas nós temos em média 9 festas por ano. Em princípio, são bons dias, não é?
1: É, nós somos muito dados às festas. Claro. Comemoramos tudo, até os divórcios de alguém.
0: Se as pessoas chegarem mais felizes,
1: uma festa,
0: porque não, não é?
1: Claro. Tudo vale, até o final de um concurso de televisão, o final de uma novela.
0: Sim, claro que sim.
1: Tudo serve para festejar.
0: Mais de metade das pessoas admite que vai arranjar uma razão qualquer para dar uma festa, vai convidar pelo menos 13 pessoas.
1: 13 pessoas?
0: Sim, 12 não,
1: porque é uma mais 13.
0: É, dá-me azar, pois tem que ser. É uma mais 13. É a pessoa mais 13.
1: Para serem 14.
0: Para serem 14, claro, para ser par.
1: Pois, para mim isso já é uma festa com muita gente.
0: Eu também acho que sim, a pessoa pode convidar mais 3 pessoas, não é? Sim, são 4.
1: Uma boa festa é assim até 6.
0: Sim.
1: Eu gosto de mini festas.
0: Uma festa com medida, não é?
1: Sim.
0: Festa com comida e com medida.
1: Pois. Então, razões para as pessoas darem uma festa quando mudam de casa.
0: Ok, boa.
1: Ótima razão.
0: Nós cá não fazemos muito isto, mas um funeral,
1: pois
0: lá
1: não,
0: fora,
1: nós
0: lá
1: não
0: fora,
1: fazemos.
0: Lá fora faz mais isto para
1: não, nós
0: quase homenagear e celebrar a vida da pessoa, não é?
1: O noivado.
0: Noivado. Celebrar um novo trabalho.
1: Uhum.
0: Não, as pessoas não fazem isso normalmente, não é?
1: Ah, fazem, eu acho que fazem.
0: Fazem.
1: Não fazem? Sim, e promoção, quando são promovidos, fazem uma festa. Sim, festas com festas
0: celebrar amizade, não é?
1: Celebrar amizade. Juntar amigos só porque sim.
0: Aparentemente as pessoas juntam-se também para ver futebol. Não sei se sabia, Joana.
1: Sabia sim. Ontem, juntei-me.
0: Ah, foi, juntaste?
1: Juntei-me.
0: E hoje como estás, em termos de estômago e tudo o resto?
1: Hoje estou muito mal. Hoje estou muito mal, mas é com o desgosto
0: da
1: derrota.
0: Ontem comeste bem e bebeste bem, não é?
1: Hoje comi demasiado, bebi demasiado e hoje estou muito desgostosa com a derrota.
0: Eu percebo.
1: Estou assim com o estômago afetado. Mais, lá está, fins de concursos de televisão.
0: Engraçado.
1: Isso eu nunca tinha ouvido.
0: Mas também não, a não ser que, imagina, um de nós participava no The Voice e ganhava.
1: Olha, eu participava no The Voice.
0: Ganhavas de certeza.

0: Diogo Pissarra na Rádio Comercial. Vamos à adivinha da Joana.
1: 16% das pessoas não fazem...
0: Está muito alto! Desculpa.
1: Não fazem uma coisa nas férias. O quê?
0: Qual é a porcentagem? 16. Não fazem uma coisa nas férias?
1: Não. Quando vão de férias?
0: 16%. É muito pouco. É. Toda a gente faz isto, menos estas pessoas. Não fazem uma coisa quando estão de férias. O quê? Fazes, não é? Não fazes isto? Tu fazes parte dos 16%?
1: Sim, eu acho que a percentagem
0: cá é maior, é isso?
1: Sim, eu não faço isto durante as férias.
0: Pois, fazes fora das férias. Tu preferes fazer isto fora das férias?
1: Sim, sim.
0: É trabalhar.
1: Ah, isso não faço certeza.
0: É... Não faz isto, nunca faz isto.
1: Felizmente esta empresa respeita as férias. Há empresas que não fazem isso.
0: Sim, atenção. A Joana disse isto com esta coisa.
1: Mandam mails.
0: Parecia que estava a ser irónico.
1: Não estou. Mandam mails e telefonam às pessoas durante as férias. Isso não se faz, empresas.
0: Epá, está difícil. Tu não fazes, não fazes durante, mas fazes.
1: Não fazes, não.
0: Há aqui pessoas a dizer que é limpar a casa.
1: Uhum.
0: E pode ser, tu realmente durante as férias não fazes.
1: Não estou lá?
0: Pois.
1: Não estou lá.
0: Temos uma adivinha outro dia que era o que é que as pessoas faziam antes, não era? Antes de ir de férias.
1: E era
0: uma limpeza geral.
1: Exatamente, limpar bem a casa.
0: Podia ser isso, mas cá não é. Bom, então, mais palpites, não é? Que é para ter mais ideias, que é para daqui a pouco então podermos limpar isto. Fazer a limpeza da adivinha.
1: Pois.
0: Limpar no sentido de ganhar, não é? Estou a explicar demasiado.

0: Post Malone com o Morgan Wallen na Rádio Comercial, chama-se I Had Some Help. Que é uma coisa que nunca acontece comigo na adivinha da Joana.
1: Ah, não digas isso. Os ouvintes estão sempre a ajudar-te.
0: Não, eu chego lá sozinho.
1: Então, 16% das pessoas não fazem uma coisa nas férias, o quê?
0: A resposta deve ser tarefa doméstica, diz a nossa ouvinte Tânia. Diria limpar a casa ou passar a roupa a ferro. Há muito boa gente a dizer que é deixar de cozinhar. Não fazem comida durante esse período, quando estão de férias. Provavelmente dizem tanto que a porcentagem deve ser maior, se calhar, digo eu.
2: Olá, Diogo e Joana. Eu acho que é não comer sopa ou não ver televisão. Beijinhos.
0: Se é férias, não comer sopa,
1: pois é,
0: claro.
1: Mas férias.
0: Já vê televisão, não sei se concorda, mas pronto, está bem.
3: Olá, Joana.
1: Olá.
3: Olá, Diogo.
4: Olá, Diogo.
0: Olá.
3: Eu sou a Paula.
4: Eu sou o João.
3: Eu digo que é maquilhagem, arranjar o cabelo e essas coisas todas.
0: Okay.
4: Eu digo que é ir ao ginásio.
1: Okay.
3: É, a Joana não vai ao ginásio durante, mas ela corre durante as férias, ela corre. Não, eu acho que não é ir ao ginásio, eu acho que é arranjar o cabelo.
0: Pois tu disseste que não fazias isso durante as férias, fazias durante o resto do ano. Sim, corres atrás do mexilhão.
1: Não, eu acho que corri uma vez na vida.
0: Corres atrás do restaurante onde queres ir jantar, por exemplo?
1: Não, vou muito devagar, eu não tenho pressa para nada nas férias.
0: Se não comer às 9, como às 11.
1: Exato, não há pressa.
5: Boa tarde, comercial.
0: Olá.
5: Claramente, fazer a cama. Ninguém faz a cama quando está de férias. É este o meu palpite.
1: Okay.
5: Obrigado, boa tarde.
1: Boa tarde.
0: Se estiver no hotel não faz cama de certeza, não é?
1: Pois, no hotel.
0: Porque
1: não.
0: Em princípio eles...
6: Cozinhar. As pessoas, algumas pessoas não cozinham.
0: 16%. Em princípio.
1: Durante as férias, não é?
0: Durante as férias.
7: Boa tarde, malta. A resposta à adivinha da Joana de hoje é não vão ao e-mail. Luís Conceição, de Braga.
1: É uma boa prática, só 16%.
0: A resposta acima desta diz: não atendem o telemóvel, telefones da empresa, do trabalho, etc. E depois há um ouvinte que diz que é descansar. Não descansa.
1: Não descansa.
0: Não descansa. As férias para eles não são para isso, percebes? São para outro tipo de coisas. Eles nas férias querem adrenalina e emoção.
1: Bom, com filhos muito pequeninos, não está longe da verdade.
0: É, realmente. Então é bem mais que isso.
1: São trabalhos forçados. Mas.
0: Trabalhos forçados.
1: Mas depois consegue-se descansar.
0: E é o que é que vamos bloquear?
8: Eu acho que é ler, não lê e-mails.
0: Não lê e-mails.
1: Okay.
0: Eu acho que é mais 16. Para 6. Eu acho que é mais. Que não lê e-mails.
1: Uhum. É pouco.
0: Sim, pois é, acho que é mais.
8: Não fazem comida.
0: Não,
8: eu
0: comer.
8: Estou nos 16%.
1: Não fazes comida nas férias.
0: Nas férias não há. 16%. Pode ser. Comem tudo o que querem. Não fazem dieta.
1: Não fazem dieta.
0: Não fazem dieta.
1: Eu vi uma música do Herman que era assim.
0: É, amanhã faço dieta, exatamente. É. Só que eu acho que 16% é pouco. As férias, em princípio, as pessoas. Agora vale tudo, não é?
1: Ah, claro.
0: É para isso que durante o ano não abres a boca.
1: Não pode haver regras nas férias.
0: É, não pode haver regras. 16%.
1: Então.
0: Estava a dizer que não saem de casa. Ficam em casa.
1: Ok. A resposta certa é. Não tratam da roupa. Não lavam roupa, não tratam da roupa.
0: Está bem.
1: Sim.
0: Estão fora também, não é?
1: Ou fora. Eu ponho tudo no.

0: o saco da roupa suja e depois, depois quando chego.
1: Depois faz uma sacada.
0: Exatamente, depois faço várias máquinas em casa.
1: Pronto.
0: Nas férias não. Não.
1: Também vou aceitar essa resposta.
0: 16% até me parece pouco, não é? Que as pessoas tratam da roupa durante as férias.
1: Se cá não levam roupa suficiente.
0: É,
2: sim. Como eu vou muito tempo.
1: A Patrícia tira 3 semanas, às vezes está fora 3 semanas, a dada altura já.
2: Ir à lavandaria.
1: Ou então levas muita roupa, mas para levares muita roupa também tens vais com o carro carregado, não é?
0: Pois
1: bem. Ou vais tu carregada, não é? Ninguém quer isso, não é? Pronto. Nunca fizeste aquela coisa de lavar roupa quando estás a tomar banho?
0: Ah, isso, o biquíni.
1: Não, não, mas às vezes outras roupas.
0: Não.
1: Não.
0: Só biquíni. Isso sim, isso lavo. Mas o resto não.
1: O resto não, está bem. Ah, esta é a música nova do YouTube. Saiu há coisa de uma hora.
0: Estamos a ouvi-la, pode ser.
1: É mesmo nova, mais novo que isto é impossível.

0: Esta é a música nova do U2 em estreia na Rádio Comercial. Depois de terem estado onde as ruas não têm nome, mas agora vão uma rua que tem nome, chama Street of Dreams. O que é que foi, Joana?
1: Não, foi ótimo, não, por favor, desculpa. Não foi.

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Bem-vindo à Comercial, a melhor música e os melhores podcasts sempre. Daqui a pouco digo-lhe como o Mundial de Futebol não está só a juntar adeptos, está também a juntar namorados. Ouviu bem? Agora, Benson Boone, Beautiful Things, a Comercial. Oh!

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15: Em 2016 eu fui ao Nós Alive ver os da 1975. Derrei glitter para eu e as minhas amigas pormos antes do concerto. Enquanto estávamos lá a fazer a nossa aplicação caótica, vimos que estava uma rapariga ao nosso lado, meio a chorar a bem rango. A rapariga era a Joana. A Joana era conhecida dos meus amigos e o namorado da Joana tinha falado com ela no dia anterior. E, entretanto, nós decidimos adotar a Joana.

0: Psicológica, música nova do Victor Clay na Rádio Comercial. A melhor música sempre. Como imagina a sua casa de sonho? Perto da praia? Isso era um requisito para mim. Muita gente imagina a casa perfeita com 4 quartos, muita luz natural, espaço para arrumação, uma varanda com vista. E se tiver tecnologia inteligente e piscina, melhor ainda. O meu requisito, eu diria que precisava de uma adega, que aquilo lá em casa está a ficar sem espaço.
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O pôr do sol dos vizinhos, aqui na Rádio Comercial, a melhor música sempre, em casa, no carro, em todo lado. Vai ser bonito também ver o pôr do sol no passeio marítimo de Algés. Mais uma edição do Festival Nós Alive, 9, 10 e 11 de julho, arranca já esta quinta-feira. No dia 9, com os cabeças de cartaz 21 Pilots e Nick Cave and the Bad Seeds, há também a Perfect Circle, que eu quero muito ver, e Dogstar, a banda do ator Keanu Reeves. Depois, na sexta-feira, dia 10, os grandes Foo Fighters, os Skankanansi, Palais Royal, que também é espetacular, a Zara Larsson, e depois no sábado, que também está esgotado, Florence and the Machine, a reunião dos Buracas ao Sistema, a Lorde, Pixies.

0: mas também de todas as rádios manas aqui do Grupo Bauer. Continuação de uma ótima terça-feira, já a seguir Dermot Kennedy, e já falamos sobre o Show Me The Money.
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0: À noite é com ela, Ana Isabela Roja, na Rádio Comercial.
1: Daqui a pouco, aqui na Rádio Comercial, nestes 40 minutos sem interrupções, uma nova artista de quem eu gosto muito, muito, muito, muito, muito, muito, mas assim, muito, muito. Entretanto, falamos também sobre o Show Me The Money, que esta semana tem 30 mil euros para si.

0: Eu sou suspeita, mas eu gosto muito desta música. Não sei, Leonora Roja aqui na Rádio Comercial. Pode também votar nela para o TNT todos no top em radiocomercial.pt. O próximo TNT chega no próximo domingo às 6 da tarde, ok? Com as 20 mais votadas durante toda a semana. Já a seguir a Adele.
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0: 7 Years, do Lucas Graham, aqui na sua comercial, melhor música sempre. Em casa, no carro, em todo lado. Sou Ana Isabela Roja e espero que a comercial esteja sempre desse lado. Já a seguir, o Pablo Alboran. O Pablo Alboran, com quem eu estou um bocadinho zangada, porque na segunda-feira eu estava a passar uma música do Pablo Alboran quando Espanha marcou um golo contra Portugal. Pronto, fiquei um bocadinho sentida que fiquei.
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